Deus, que nomes un sacramento mirabili passionis tue memoria.